0: hora certa.
1: Uma hora da tarde.
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1: Combate a fogo a evoluir favoravelmente em Torre de Moncorvo. Pelas 2 horas e 45 o incêndio estava 80% dominado. O combate ao incêndio na freguesia de Cabeça Boa, no concelho de Torre de Moncorvo, está a evoluir de forma favorável, disse à Luz a Proteção Civil. Os trabalhos estão a decorrer favoravelmente, disse um porta-voz do Comando Subregional do Douro da Autoridade Nacional de Emergência e Proteção Civil. A mesma fonte sublinhou que, por volta das 2 horas e 45, os bombeiros no terreno consideravam que o incêndio estava 80% dominado. Chantageou menor com sexo até esta tentar o suicídio. Vítima ficou paraplégica. Acórdãos a que se teve acesso descrevem meses de terror, com adolescente de 14 anos obrigada a sexo e a ser controlada. Supremo condena agressor a 10 anos e meio de cadeia. Conheceu a vítima, então com 14 anos, através de amigos comuns e acabou por ter acesso a fotos da menor nua, que guardou. Foi o início de meses de terror para a adolescente, que passou a ser chantageada com recurso a essas imagens. Teve de ir ao encontro, ter sexo e enviar novas imagens pornográficas ao tarado, então de 18 anos, sempre que este quis. A menor teve ainda de dar ao seu predador as palavras passe das redes sociais e e-mails para elas poder controlar. Passou a ser ele a definir com quem ela se podia encontrar. Caso contrário, as fotos seriam entregues à família da jovem. O terror físico e psicológico da vítima foi tal que esta, incentivada pelo arguido, tentou suicídio, tomou comprimidos, cortou os pulsos e saltou de um edifício. Mas sobreviveu e ficou paraplégica. Montenegro volta à praia para dar o mergulho que ficou em falta. Depois da festa do Pontal, primeiro-ministro esteve no garrão com a mulher e o filho mais novo. De novo no Algarve, desta vez para a tradicional festa do Pontal, Luís Montenegro esteve este sábado na Praia do Garrão acompanhado da mulher, Carla, e do filho mais novo, Diogo. Desta vez, o mar estava mais convidativo e o primeiro-ministro não resistiu a ir dar um mergulho. Pelo caminho foi abordado por várias pessoas, com quem acabou por ficar à conversa antes de se deitar na espreguiçadeira, à sombra, para descansar após uma noite longa. Energia e digitalização. O que é preciso para vivermos num mundo digital? É necessário uma infraestrutura gigante de data centers para processar toda a informação gerada, sobretudo pela IA. O data center de Sines é onde grande parte da inteligência artificial e dos dados que usamos todos os dias ganham forma física. E tudo o que nos chega de imediato depois de um clique é processado em máquinas reais, ligadas 24 horas por dia para responderem a uma vida que depende cada vez mais do digital. Hugo de Oliveira, da Start Campus, a empresa responsável por este DC, explica que sempre que fazemos uma pergunta ou pedimos para criar uma imagem são necessários computadores e processadores muito potentes e são edifícios como este que processam esses pedidos.
5: 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Inês, muito obrigado. Muito boa tarde, queridos ouvintes da Rádio Visa TV. Está no ar mais uma edição do Ecos da Pátria, o programa que une Portugal às nossas comunidades espalhadas pelo mundo. Eu sou Silvino Domingues e durante as próximas 2 horas vamos celebrar a nossa música, a nossa cultura e as nossas raízes. Hoje é dia 16 de agosto de 2026, um dia cheio de história e tradição em Portugal, e já vamos falar disso mais à frente. E começamos com música que nos leva diretamente ao coração de Portugal. Ficamos já a seguir com Mónica Sintra, Sem Nunca O Serei, e logo Manuel Campos. Bom fim de semana.
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0: promessa de Manuel Campos aqui na sua rádio de eleição Visa TV. Se por acaso está a almoçar, desejo-lhe um ótimo almoço ao som da Rádio Visa TV na frequência 90.7 MHz. Seguimos com mais música porque à nossa espera está o Leandro com o tema Porque é Eu, Meu Deus. Dá-me a tua mão, é o André Amaro e ainda Gonçalo Gomes com Doce Ilusão. Tenha uma ótima tarde ao som da Rádio Visa TV. Eu sou Silvinho Domingos e vamos juntos até bem perto das 15. Um ótimo fim de semana.
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Gonçalo Gomes aqui na Rádio Viseu TV. A seguir, Edmundo Inácio com o tema Menina do Alto da Serra. Recordo-lhe que está com o programa Ecos da Pátria. Tenha um ótimo fim de semana. Seja feliz e obrigado pela sua escolha.

Grande Edmundo Inácio com esta fabulosa canção da Toniche, que em 1974, se a memória não me falha, a Toniche concorreu com esta canção ao Festival da Eurovisão. A classificação, não sei, não me dei ao trabalho.

0: trabalho de procurar. De qualquer forma, são agora 13 horas e 24 minutos na Alemanha, menos uma hora em Portugal continental e Madeira, e vamos continuar com mais duas canções até chegarmos ao dia de hoje na história. Hoje, dia 16 de agosto de 2026, o programa Ecos da Pátria, mais uma vez, mais uma semana, aqui na sua rádio de eleição Visa TV, a frequência 90.7. A seguir vamos ficar com os Amor Eletro e A Máquina Acordou. Tenha uma ótima tarde, porque logo, logo a seguir a esta canção, temos o Imperial Fino com Ana Bacalhau. Seja feliz, obrigado por estar desse lado. Bom fim de semana.
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Ana Bacalhau com Imperial FM aqui na Rádio Visa TV. São agora 13 horas e 34 minutos na Alemanha, menos uma hora em Portugal Continental e Madeira. Vamos saber qual a temperatura aqui para a cidade de Bremerhaven e arredores. Neste momento, a temperatura atual é de 21 graus.

0: O céu está nublado e a máxima será de 22 graus, a mínima de 15 graus. O vento está a superar neste momento a 24 graus. E agora vamos para o dia de hoje na história. Temos dois acontecimentos do dia 16 de agosto. E a morte de Eça de Queiroz em 16 de agosto de 1900. O grande escritor português, autor dos Maias e O Crime do Padre Amaro, faleceu neste dia em Paris. O Crime do Padre Amaro é um filme magnífico. Já vi duas ou três vezes, se a memória não me falha, e aconselho que vejam o filme do Crime do Padre Amaro. É em português e atores portugueses, com certeza. O segundo acontecimento do dia de hoje na história foi o nascimento do poeta António Nobre. Só nascimentos no dia de hoje, não é? No dia 16 de agosto de 1967, o autor de Só, uma das vozes mais marcantes da poesia portuguesa. E dois nomes gigantes da nossa literatura que continuam a inspirar gerações. Bem, isto, aqueles que gostam de ler. Eu não sou muito de ler, não sou um grande leitor de livros, mas de vez em quando gosto de fazer uma leiturazinha, não é? Que é para aprender mais e melhor sobre a nossa história de Portugal. Seguimos viagem pela música portuguesa, das raízes ao contemporâneo, porque a nossa música é a nossa ponte para casa. Ficam mais quatro temas que nos acompanham onde quer que estejamos. E é então Ana Moura com o tema Desabafo, depois O Céu do Nosso Amor é André Sardetti, ainda Anselmo Ralph e Os Anjos com o tema Até ao Fim. E para terminar esta sequência de quatro canções, António Variações com Anjinho da Guarda. Fabuloso, não é? Fico por aí, fico bem, porque é bem sucedido se ouvir o programa até ao fim. Agora faltaram umas palavras, mas vamos continuar então, porque a seguir a namora aqui na Rádio Visa TV. Vamos até aos Himalaias.
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0: Anjinho da Guarda, António Variações, mais uma vez a ser recordado aqui na Rádio Visa TV. São agora 13 horas e 51 minutos e vamos para mais duas canções, até bem perto do essencial da informação com Inês Castro, porque a melhor música de sempre é aqui na Rádio Visa TV. A seguir vamos ficar com Badoxa, Bom Angolano, é assim que se chama este tema. Depois, Abandonada, são os Banda Calypso. Tenha uma ótima tarde ao som da Rádio Visa TV. Seja feliz, obrigado por estar desse lado. Bom fim de semana.
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Banda Calypso com o tema Abandonada. Agora são 14 horas na Alemanha, menos uma hora em Portugal Continental e Madeira. E vamos para o Essencial Informação com Inês Castro. Um ótimo fim de semana.

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1: Incêndios continuam a marcar o norte do país. Os incêndios em Torre de Moncorvo e Chaves continuam sem dar tréguas aos bombeiros. Durante a madrugada, mais de 160 operacionais estiveram no terreno, enfrentando vento forte e condições difíceis. Em Moncorvo, o fogo está mais controlado, mas permanece em vigilância ativa. Jogo Braga-Gil Vicente adiado por gastroenterite no plantel. A partida entre Braga e Gil Vicente, prevista para hoje, foi adiada devido a um surto de gastroenterite que afetou vários jogadores bracarenses. A Liga Portugal deverá anunciar nova data nas próximas horas. FC Porto vence Rio Ave por 2-0. No futebol, o FC Porto venceu ontem o Rio Ave por 2-0, somando mais 3 pontos na Liga. A equipa azul e branca mantém um início de época sólido. Pichardo conquista prata nos europeus de atletismo. O atleta português Pedro Pichardo conquistou a medalha de prata no triplo salto nos europeus de atletismo, reforçando o estatuto de uma das maiores figuras do desporto nacional. 5 bombeiros feridos em incêndio em Vinhais. Em Vinhais, no distrito de Bragança, 5 bombeiros ficaram feridos enquanto combatiam um incêndio que mobilizou mais de uma centena de operacionais. O fogo está agora em fase de resolução.
2: Querida Inês, muito obrigado e um ótimo fim de semana. Estas foram as notícias que marcam o Dia de Portugal. Continuamos agora com mais música portuguesa aqui no Ecos da Pátria, na Rádio Visa TV. Porque a melhor música de sempre é aqui na sua rádio de eleição. Frequência 90.7 MHz, Visa TV, Bremerhaven. A seguir vamos ficar com 4 canções e são elas a Beatriz, com o tema Ela, Ainda Contas para Pagar, é a Beatriz Caixinha, eu adoro esta canção, não sei porquê. Depois temos a Bianca Barros com o tema Antes da Noite Acabar e ainda hoje é dia, é o Buba Espinho, aqui na sua rádio de eleição. Vamos ficar então com 5 canções e logo volto para mais histórias e mais inventos que hoje se realizam neste dia 16 de agosto de 2026, não só em Portugal, mas também aqui na Alemanha. Fico por aí, fico bem, para saber o que é que está a acontecer aqui na Alemanha. São boas informações. Seja feliz, obrigado por estar aí desse lado. A seguir a Beatriz com o tema Ela.
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0: Hoje é o dia, foi Bubba Espinho aqui na sua rádio de eleição Visa TV. Em casa, no carro, em qualquer lado, Rádio Visa TV é a sua melhor companhia durante todo o dia. E a melhor música de sempre é na frequência 90.7 MHz, Rádio Visa TV. São agora 14 horas e quase 16 minutos na Alemanha, menos uma hora em Portugal continental e Madeira. E vamos para as tradições do dia em Portugal. Hoje é a festa do povo de Campo Maiore, último dia. Foi de 8 até hoje, dia 16 de agosto de 2026. As ruas de Campo Maiore estão novamente cobertas com milhares de flores de papel, numa das celebrações mais bonitas e únicas do país. Hoje é o último dia da Festa do Povo, uma explosão de cores, tradição e orgulho alentejano. Claro, só no Alentejo é que pode acontecer destas coisas, não é? Também há uma Festa das Flores na Madeira, se não me falha a memória. Mas daqui a pouco vamos então saber quais os eventos aqui na Alemanha, nomeadamente em Bremen e Bremerhaven. Mas a seguir vamos ficar com o Escalema, a nossa dança. Depois temos Cola em Meu Corpo, é o Cláudio Rocha. Ainda os Dama com Terra da Maria. E depois Carta de Despedida, são os Descendentes. Um ótimo fim de semana. Obrigado por estar desse lado. Seja feliz. Eu sou o Silvino Domingues. Bom fim de semana.
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0: foi a carta de despedida dos Descendentes. Agora são 14 horas e 29 minutos na Alemanha e vamos então saber qual os inventos na Alemanha, nomeadamente em Bremen e Bremerhaven. Hoje, dia 16 de agosto de 2026, é o Festival de Música de Bremen. A cidade de Bremen recebe hoje vários concertos do Musikfest Bremen, um dos maiores festivais de música clássica e contemporânea do norte da Alemanha. Concertos ao ar livre na Marktplatz, atuação de ensembles europeus e entrada é gratuita em alguns eventos. Já aqui em Bremerhaven festeja-se o Bierfest. Aqui na cidade de Bremerhaven decorre hoje o Bierfest, um festival de cerveja artesanal com produtos locais e música ao vivo. Degustações de cervejas regionais, bandas alemãs e internacionais, ambiente familiar e ao ar livre. Eu só não tenho lugar, na verdade, mas suponho que seja ali para o lado do Columbus Center, não é? Do outro lado da Visa, o Rio e ali aquelas coisas todas. Suponho que seja para aí, não sei. Vão ao Google, procurem e já sabem onde é que é a festa, pelo menos aqui em Bremerhaven. Se quer tomar uma boa cervejinha, porque o tempo promete, estamos com 21 graus neste momento, o céu continua nublado e as rajadas de vento estão a 26 km/h. E agora é hora também de continuarmos com a nossa música, porque a seguir vamos ter mais 4 canções e são elas o Zarkulate, e 1, 2, 3, o nome do tema, pois Pássaro do Fogo com Paula Fernandes, ainda o Ciro com o tema Cacau e também Tony Carreira na Pressa dos Dias. Deixa-me ver se contei bem, 3 e 2, 5, muito bem que contei, pois eu não sou grande coisa em matemática, a única coisa que sei fazer melhor certamente é rádio, e por vezes nem isso. Mas hoje parece que a coisa está a correr, não é? Bom, vamos lá, fique por aí porque continuamos com a nossa melhor música de sempre. Ah, a seguir é as Bombocas com o tema Recaída, depois é que é o Zarco, Paula Fernandes, o Ceiro e ainda o Tony Carreira. Pois, parece-me que há mais uma, não sei, 3 e 2, 5. Ah, mano, este gajo nunca está atento àquilo que está a fazer. Bom, a seguir então, as Bombocas aqui na Rádio Visa TV. Mas, por agora, vamos até à costa portuguesa ouvir aquela brisa, as gaivotas, até chegarmos aos Himalaias.
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Na Pressa dos Dias, com o maravilhoso Tony Carreira e a magnífica Marisa. Estamos a aproximar-nos do final, mas ainda há tempo para mais duas canções. Mas antes, tenho aqui uma notícia. Bronca na CMTV. Leandro liga para a CMTV em direto e deixa recado a

Coitadinha Miranda, a Catarina Miranda. Leandro perde a paciência e atira-se a Catarina Miranda. Isto foi na sexta-feira, no programa da manhã. Não sei como é que se chama o programa. Por acaso vi, mas...

0: é que ela nem perdão nem para reality show tem jeito, quanto mais agora para estar a fazer televisão. Onde é que eu vou? 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Ah, ok. São agora 14 horas e 51 minutos na Alemanha, menos uma hora em Portugal continental e Madeira. E assim chegamos ao fim de mais um Ecos da Pátria. Obrigado por estar desse lado, por manter viva esta ligação tão bonita à nossa pátria. Eu sou Silvino Domingues e desejo-lhe um excelente domingo e voltamos-nos a ouvir no próximo fim de semana com mais música, mais histórias e mais Portugal no coração. Para ouvir já a seguir, ficamos com Tó Fernando, Eu e Tu, e a última canção vai ser a dos Vizinhos com O Pôr do Sol. Desejo-lhe, pois, então, continuação de um resto de tarde de domingo feliz. Tenha uma ótima semana e até para a semana, se Deus quiser. Bom fim de semana. Obrigado por estar desse lado.
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